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0: 10 horas.
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3: Seis horas.
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0: Bora. Vou cortar, é melhor, desculpa.
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1: A próxima música também é do quarto álbum. Na altura não eram 25, eram 15 aproximadamente. Por aí. E a música chamava-se

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1: 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Regras e imposição de limites. Ser específico. Não ser vago. Deste modo, as crianças compreendem melhor o que se espera delas. Por exemplo, segura a minha mão para atravessar a rua. Oferecer escolhas. A melhor maneira de entender um limite passa por uma escolha limitada. Ter alguma liberdade de decisão faz com que a criança sinta algum tipo de controlo, reduzindo a sua resistência ao comportamento em causa. Por exemplo, está na hora de te vestires. Queres escolher a roupa ou preferes que eu o faça? Ser firme. Quando as questões são realmente importantes, deverá mostrar-se que haverá uma consequência para o seu não cumprimento. Indicar isso com alguma firmeza. As crianças são mais receptivas a ordens afirmativas. Por isso, é melhor dizer a uma criança o que se deve fazer do que o que não se deve fazer. O demonstrar, que é regra e não um desejo. Eu quero que vás para a cama agora. Pode criar uma luta de poder pessoal entre pais e filhos. Uma estratégia melhor será declarar a regra de uma forma impessoal. São 9h30, são horas de dormir, e apontar para o relógio. Explicar o porquê do limite. Quando as pessoas entendem o porquê de uma regra, há mais facilidade em que a cumpram do que quando acham que ela é arbitrária. Compreender a razão da regra ajuda a criança a desenvolver padrões internos de comportamento, ou seja, uma consciência. O controle das suas emoções é também importante. Pais muito zangados estão mais propensos a serem verbal ou fisicamente abusivos com os seus filhos. A disciplina consiste em ensinar às crianças como se devem comportar e revela-se muito mais eficaz quando se conversa de uma forma calma. Aquilo que a criança mais precisa, em primeiro lugar, é, sem dúvida, sentir-se amada e, em segundo lugar, necessita de alguém que imponha limites à sua vontade, fazendo-a sentir-se protegida e segura. As crianças são, efetivamente, o sorriso do mundo, tendo a particularidade de ecoar o que de melhor existe em nós. Até breve. 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
3: 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Bom dia. 10 horas.
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O livro que vou falar eu já o li há tanto tempo que nem sei precisar quantos anos, mas gostei bastante pelos conteúdos, porque realmente a história do príncipezinho, ele anda de planeta em planeta, ele sai lá do seu mundo, da Rosa, e vai de planeta em planeta, e ele encontra sempre figuras, que personagens normalmente solitárias, que vai tirando ou vai dando ao leitor ensinamentos. Uma das citações preferidas é quando ele escreve que o essencial é invisível aos olhos. Dito assim, isso está mais que batido, mas é giro, é como na história, e isso aparece e é importante, não é? A amizade com a raposa, tudo isso, ao ser lido, acho que nos incute coisas muito boas. E isso ao longo da vida foi ficando presente. Se quero oferecer algum livro a alguém, eu normalmente compro o Príncipezinho. Gosto muito, acho que já o ofereci aos miúdos todos, aos sobrinhos e aos miúdos que gostam.

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Morte de Fátima, filha de Maomé. Esta data é tradicionalmente apontada como o dia da morte de Fátima, a filha mais nova de Muhammad, vulgarmente chamado Maomé, o fundador do Islão. Terá nascido em Meca, em 615, da primeira mulher de Maomé, Khadija. Conhece-se muito pouco da sua biografia, que, ainda assim, não recolhe unanimidade entre as diversas tradições islâmicas. Sabe-se que levou uma vida humilde e que após a Hégira, ou seja, a fuga de Maomé e da sua família para Medina, em 622, casou com Ali, de quem teve dois filhos e duas filhas. Fátima morreu menos de 3 meses depois do pai, de causas incertas, embora as tradições xiitas apontem para as consequências de agressões sofridas no decorrer da crise de sucessão de Maomé. Fátima é uma figura muito respeitada pelos muçulmanos, não apenas pela proximidade e ligação ao profeta, mas também por ter assegurado a sua descendência. As tradições xiitas tendem a valorizar a sua importância política na gênese

0: inevitavelmente afetadas. Fátima possui vários epítetos, mas é geralmente designada por Al-Zahra, a resplandecente. O seu perfil constitui um modelo de virtudes e qualidades, pelo que Fátima se tornou um dos nomes femininos mais comuns no mundo islâmico. A sua figura é objeto de veneração no xiísmo como símbolo de abnegação e coragem e também como mãe sofredora, no que alguns consideram um interessante paralelo com a figura de Maria no cristianismo. No Irão, o aniversário do seu nascimento é celebrado como o Dia da Mãe. 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

0: 11 horas.
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2: Alzheimer, foco no passado com olhar no futuro. O Dia Mundial da Doença de Alzheimer é assinalado a 21 de setembro. Contudo, acresce uma necessidade de antecipar uma reflexão sobre o tema, uma vez que esta é a principal demência que os nossos idosos padecem. O Alzheimer é uma doença neurodegenerativa que provoca uma deterioração das funções mentais, até à data irreversível, apesar de existirem cada vez mais estudos e experiências que procuram reverter o curso da doença. A gravidade desta doença pode levar a problemas comportamentais, de personalidade e à crescente dificuldade na execução das tarefas de vida diária. O desenvolvimento da doença dá-se à medida que as células cerebrais sofrem uma redução de tamanho e número, decorrentes do processo de envelhecimento, formando-se tranças no seu interior e placas no espaço exterior entre as células. Esta situação impossibilita a comunicação das mesmas dentro do cérebro e danifica as ligações intercelulares, acabando por morrer e levar, consequentemente, a uma incapacidade de recordar a informação. No que diz respeito aos sintomas, podem surgir lapsos de memória, especialmente de acontecimentos recentes, dificuldade em encontrar palavras para objetos, discurso vago durante as conversas, perda de interesse por atividades que antes eram apreciadas, demora a fazer atividades de rotina, esquecer-se da pessoa ou lugares conhecidos, incapacidade em compreender perguntas e instruções, deterioração das competências sociais, imprevisibilidade emocional. Neste sentido, se o ouvinte tem mais de 65 anos, possui uma história familiar de Alzheimer, tem hipertensão, colesterol elevado e diabetes não controlados, apresenta um estilo de vida sedentário e pouca ativação mental, esteja especialmente atento. Se começar a sentir alguns dos sintomas supramencionados, procure ajuda especializada, pois o diagnóstico precoce é fundamental. A estimulação cognitiva pode assim constituir-se como um excelente método psicológico para estancar a progressão da doença de Alzheimer, aumentando consequentemente a qualidade de vida dos utentes, bem como a esperança média de vida dos mesmos.
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0: Sigo mudo.
1: 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A Huawei mostra soluções para empresas em Lisboa. A Huawei escolheu Lisboa para mostrar as tecnologias que suportam a sua oferta no mercado Enterprise a uma plateia de gestores de topo. Em Portugal, a divisão de negócio também é central. A divisão Enterprise começou a ser trabalhada pela empresa em Portugal em 2012. É 100% explorada por via indireta e tem como parceiros privilegiados os operadores de telecomunicações que ajudam a fabricante chinesa a levar a oferta a um conjunto de mercados verticais. As prioridades são as indústrias de média, de utilidades, grandes empresas, educação e smart sites. Pedro Ferreira, diretor da fabricante em Portugal, adianta que a empresa já tem alguns clientes e vários novos projetos em perspectiva. Também defendeu à margem do evento internacional promovido na capital portuguesa que esta vai ser uma unidade estratégica no negócio da Huawei em Portugal. O CEO Forum integra uma área de exposição onde a fabricante chinesa mostra soluções de videoconferência em ultra definição 4K, soluções para a área da branca que o responsável europeu da Huawei Enterprise para a Europa Ocidental, Leon He, sublinhou que a par da indústria são setores onde a empresa tem apostado e crescido em força na região. A exposição que acompanha o evento dá ainda espaço a soluções de iluminação inteligente, aos sistemas Ocean Store e à Cloud Fabric para storage e centros de dados. A Huawei aproveitou, aliás, a passagem por Lisboa para anunciar a estratégia Ocean Store Flash, que pretende contribuir para a aceleração e a adoção da memória flash nos data centers europeus, uma aposta que a empresa tem feito na sua gama de produtos para esta área. 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

0: 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Meio-dia.
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2: Meu nome é Ricardo Mendes, atualmente estou a trabalhar dentro desta área da segurança rodoviária na Escola Fixa de Trânsito de São Domingos de Rana. Estou a trabalhar na escola desde 2003. Estive também ligado à prevenção rodoviária portuguesa de 2002 a 2008, e o meu trabalho essencialmente neste momento é ao nível da Escola Fixa de Trânsito de São Domingos de Rana, portanto desde 2003. Tenho trabalhado em alguns projetos, nomeadamente com três faixas etárias, crianças, adolescentes e idosos. No entanto, também em espaços tenho algum trabalho com encarregados de educação e com pais.
3: Uma das principais preocupações atualmente é o envelhecimento da população.
2: Uhum.
3: E a nível da mobilidade, mais do que mobilidade, seja a acessibilidade. Não é? Até a questão da calçada não ser adequada aos mais idosos por ser irregular e por ser derrapante, mas também as questões ligadas à condução. Não é? Porque nós vemos que há pessoas com alguma idade que reconhecem que as suas capacidades estão diminuídas para a condução e deixam de conduzir, mas há outras que não, que insistem, não é? E, portanto, acho que poderíamos começar por aí, dessa questão de muitas vezes os idosos serem resistentes ao deixar de fazer algo que fizeram quase a vida toda.
2: Bem, em relação a essa pergunta, é curioso. Eu acho que tem que haver, há duas variáveis que nós temos que pensar. Uma é a realidade, que realmente tem que haver uma adaptação do meio, não é? Aliás, nós hoje percebemos, quando olhamos para o ambiente rodoviário está preparado para adultos em que as suas condições, tanto psicológicas como cognitivas, como motoras, estejam no auge, não é? E tem que haver uma preparação do ambiente rodoviário, como é lógico, embora essa não é bem a minha área, não é? Portanto, sou psicólogo clínico e, portanto, eu acho que também tem que haver uma preparação do condutor idoso ou do condutor sénior, como queiram colocar, mas aqui é que está a grande dificuldade, que é o idoso apresenta características, por exemplo, que os jovens não têm, não é? É mais seguro, é mais cauteloso, a percepção do risco está mais instalada, tem mais consciência das suas dificuldades. Eu costumo dizer que, enquanto o adolescente, o adamastor não está instalado, não é? Para a caravela do crescer, no idoso já está, portanto, e basta ver a forma como eles muitas vezes circulam, seja como peão, seja como condutor, e têm muito presente os riscos. Aqui eu acho que uma prevenção primária com o condutor idoso, ou com o peão idoso, ou com o passageiro idoso, é muitas vezes criar momentos de sensibilização e de reflexão, e no fundo eles poderem falar sobre, e aqui criar três áreas: passado, presente e futuro. Como é que eu fui, como é que eu sou e como é que eu imagino a ser. E isto é importante, porque se não houver um espaço de palavra, não houver um espaço de reflexão, este sénior peão, este sénior condutor ou este sénior passageiro vai ter mais dificuldade na adaptação. É lógico que a nossa sociedade também tem que facilitar. A autonomia é uma das coisas muito importantes e, portanto, dizer com facilidade que temos que retirar o carro, que hoje é uma das ferramentas mais importantes da nossa sociedade, uma sociedade que requer movimento, uma sociedade que é dinâmica, que está constantemente a mudar, aí vamos introduzir um outro problema ao nível do sénior, que já tem limitações próprias. E, portanto, passa um pouco por criar espaços de reflexão, é lógico também espaços de supervisão, isto é um outro nível, se calhar um nível mais macro, um espaço de supervisão, espaços, se calhar, de fiscalização, sim, mas parece muito mais importante criar espaços em que haja possibilidade de formação, de pedagogia e de reflexão.
3: E esses espaços seriam onde? Como é que se podem materializar?
2: Luís, eu estou a pensar no projeto claramente que temos na Escola Fixa de Trânsito de São Domingos de Rana desde 2004. O projeto chama-se Gerações no Trânsito, Aprender não tem idade. Em que, utilizando, por exemplo, as escolas fixas de trânsito, eu acho que são espaços ótimos, que infelizmente se tornaram mais lúdicos e que muitas vezes a representação social das escolas fixas de trânsito perderam os dois critérios que para mim são chaves, pedagogia e cientificidade. E a parte lúdica, que é a parte que vende mais em termos políticos, foi aquela que ganhou mais primazia. Mas são espaços ótimos para se poder trabalhar na localidade, em determinados territórios, com os centros comunitários, porque nos centros comunitários também há condutores, há peões, e portanto poder utilizar estes espaços em microgrupos, portanto estamos a falar de dinâmicas de grupo com oito séniores, oito idosos, em que eles possam partilhar vivências, possam partilhar experiências, possam partilhar dificuldades e em espelho uns com os outros, mediado, é lógico, por um interlocutor, um técnico de segurança rodoviária, possam criar uma nova dimensão de si e aí sim adaptados à realidade envolvente. E se essa realidade então também puder ser facilitada, melhor.
3: Então esse trabalho pode ser feito nas escolas fixas de trânsito, porque uma das críticas que podem ser feitas às escolas fixas de trânsito é que servem para criar apenas pequenos condutores, não é? Tanto que algumas não foram adaptadas às novas realidades de mobilidade e não têm passeios, não têm zonas de partilha, e por isso é um modelo um pouco antigo, mas para aquilo que me está a dizer, aí não, nessa escola de São Domingos de Rana, trabalham as diferentes escalões etárias.
2: E eu não me identifico com a ideia de formar pequenos condutores, porque as crianças, é lógico que são condutores na vida, mas são os condutores diferentes do que são os condutores adolescentes. E eu vejo muitas vezes a metáfora da condução na vida e a condução no trânsito não muda muito. E a condução da criança tem que ser acompanhada por muita pedagogia, mais ao nível do peão. Aliás, hoje os nossos peões têm outras dificuldades que não tinham os peões há 20 anos atrás, porque a sociedade está completamente diferente. Eu acho que as escolas fixas de trânsito, acho que houve um problema, é que a representação social ficou muito contaminada, e acho que são espaços ótimos para trabalharem os atores que têm mais vulnerabilidade no contexto rodoviário, que são os adolescentes, que são as crianças e que são também os idosos. É lógico que muitas vezes com crianças abaixo dos 6 anos, crianças que ainda não acedem à palavra e à escolarização, porque a criança assim que entra para a escola, com as letras e com os números, começa por si só a criar representações e pode aceder ao simbólico e ao imaginário, que eu acho que é das coisas mais difíceis ao nível da segurança rodoviária, porque a grande problemática da segurança rodoviária para mim passa pela dificuldade em humanizar um ambiente que muitas vezes é muito codificado por sinais, por símbolos, e que, por exemplo, para uma criança tem muita dificuldade, não é? E, portanto, acho que são espaços ótimos de criar reflexão e humanização do trânsito. E acho que sim, responder à sua pergunta, não sei se estou a fugir um bocado, mas parece-me espaços ótimos de trabalhar em comunidade com as instituições que trabalham com estas populações, e poder também trabalhar com proximidade e com relação. Parece-me que a parte da emocionalidade e a parte da emoção é uma das coisas que muitas vezes não se fala, e eu não consigo conceber uma segurança rodoviária só com punição ou com regras ou com limites. Se não há um espaço de palavra e se nós não conseguimos aceder àquilo que a pessoa quer comunicar com o seu comportamento e a palavra ser um mediador para criar qualquer coisa mais, a pessoa tem muita dificuldade depois em aceder à regra. A regra é posta por decoração, por formatação e não por as pessoas perceberem, ou seja, acabam por ser macaquear um bocadinho os comportamentos. Faço porque tem que ser feito. Não, e depois acabamos por nos aperceber muitas vezes aquela ideia de o radar está ali, então eu vou por ali. Ou seja, eu acho que o que acontece muitas vezes aqui, e eu muitas vezes costumo dar um exemplo, que é uma criança muito pequenina, 2-3 anitos, que os pais vão comprar uns copos de várias cores e são pequenos tesouros para aquela criança, não é? E a criança vê os pais a chegar a casa, vê os pais a chegar a casa e apercebe-se que os pais estão a guardar aqueles copos naquele armário, não é? E ela percebe-se, começa logo a explorar. Aliás, costumo dizer que a irrequietude não é um problema, apesar da nossa sociedade dizer que a irrequietude é um problema. Não, a irrequietude faz parte de querer explorar. Temos um problema no trânsito, sim. E a criança vai explorar e vai perceber que tem ali um banco, vai-se pôr em cima do banco e vai alcançar os copos. É lógico que temos um problema, a criança é muito pequena e sabemos o que é que vai acontecer. Os copos vão acabar por cair, ela vai acabar por se assustar, vai acabar por começar a chorar. E, infelizmente, em 2015... Não, ainda precisamos de pais com farda, porque ainda não há uma consciencialização interna. E o que muitas vezes acontece, e aqui acontece, é que muitas vezes, e nós aqui somos todos nós, em 2015, esta sociedade em que chegam ao pé de nós, não fazem a pedagogia do que é que nos podia ter acontecido, podíamos-nos ter magoado, podíamos-nos ter cortado com os copos, e explicam-nos que se calhar até nos podiam pôr a pedir ajuda para ir buscar os copos, e não há mal nenhum que os copos estivessem partidos, e a seguir sim for uma consequência cair de castigo. Muitas vezes o que acontece é que vamos de castigo sem nos explicarem. E o que acontece é que aquela criança só percebe duas coisas. Quando os meus pais estão em casa, eu não posso mexer nos copos. Quando eles não estão, eu já posso. Ou seja, a consciência emocional de segurança não é posta com palavra e com pedagogia. E eu acho que claramente tem que se criar espaços de sensibilização, de reflexão, de cidadania e a relação com o outro. Eu costumo dizer que, brincando com as palavras, o carro é um local perfeito que confere anonimato e que legitima muitas vezes a transgressão. Eu não sou visto, eu não vejo o outro, eu não vejo o olhar do outro, logo parece que posso tudo, não é? E o outro é apenas um cyborg que vai dentro de um carro, não é? Que tem uma pele metálica, e portanto eu acho que claramente é a humanização que muitas vezes tem que ser colocada. E depois, claro, todos os conteúdos programáticos que hoje já existem e que facilitam também a compreensão sobre o ambiente rodoviário.
3: Então, voltando aos idosos, o que é que fazem na escola de trânsito com ele? Que atividades é que têm?
2: A atividade que nós temos com os idosos tem três etapas. Uma primeira etapa, que é uma dinâmica de grupo durante mais ou menos uma hora e meia, em que primeiro tentamos conhecer os idosos na vida. Quem foram aqueles idosos? Ou seja, como é que eles conduziram a sua vida? Uhum. Mais uma vez aqui a variável emocional a trabalhar e a ser a base para depois entrar nos conteúdos programáticos de segurança rodoviária. Quem foram eles? Como é que viveram a sua vida? O que fizeram? Se foram casados, se não foram casados? Quantos passageiros tiveram, como eu costumo brincar? Filhos? Netos? Uhum. Não é? E neste momento, no carro da vida, quantos passageiros é que têm? Aqui vamos ligando questões de segurança rodoviária em que, por exemplo, vamos fazendo analogias, que às vezes conduzir com passageiros, quando observamos e comparamos as estatísticas, há mais acidentes quando o condutor vai sozinho. E vamos fazendo ligações emocionais e afetivas, e ao mesmo tempo também vamos comparando como é que eles se sentiam antes como condutores e como é que eles se sentem. Como é que eles observam a sociedade antes e como é que eles veem agora. É lógico que o movimento impera sempre, o movimento de uma sociedade que cresce, que se desenvolve, que acelera, e ao mesmo tempo eles têm que se confrontar, seja em termos pessoais de vida, mas também no trânsito, nas suas dificuldades que andam mais devagar. E ao mesmo tempo têm mais dificuldade em explorar. Logo, a atenção, a notação e mesmo a construção de uma percepção do ambiente rodoviário, eles têm mais dificuldades. Isto é mais ou menos uma hora e meia, é um ambiente lúdico, de descontração. Eu costumo dizer que nós vamos pondo os conteúdos programáticos de segurança rodoviária à medida que eles nos vão dando os conteúdos pessoais de vida, e vamos, tanto ao nível da tarefa da condução, das etapas da tarefa da condução.
3: Alguns são condutores, outros são peões.
2: Vamos falando de coisas muito simples, como o passeio. Vamos tentando, e funciona muito bem, humanizar o passeio, humanizar a passadeira. Por exemplo, a passadeira é uma coisa muito curiosa. Tanto as crianças como muitas vezes os peões idosos ou séniores têm a ideia que quase magicamente que os condutores têm que parar. E isto foi uma ideia que passou ao longo. Eu lembro de ser pequeno, e a PRP tinha um spot publicitário, não é? Em que se via um peão em cima da passadeira dizer: aqui nós somos reis. E eu às vezes eu costumo dizer: como é que o peão pode ser rei na passadeira se a passadeira é só uma porta aberta para entrar na casa do condutor? E quando nós vamos à casa de alguém, nós temos que bater à porta, temos que pedir autorização e temos que ficar à espera que o outro diga: estou-te a ver, podes entrar. E passa a ideia não é? Muitas vezes, até para os séniores e também para as crianças muito pequeninas que têm dificuldade de simbolização e da equação simbólica, como de ver o outro, que a passadeira é uma porta aberta. E, portanto, nós podemos entrar logo assim sem bater à porta, não é? Não, a passadeira está lá, é uma forma de se entrar. É lógico que nós sabemos que, em termos de lei, o condutor tem que parar, tem que dar passagem ao peão, mas nós também sabemos que existe uma coisa que se chama tempo de reação, não é? E que o tempo de reação muitas vezes não permite ao condutor parar a tempo, e que o tempo de reação também é para o peão. O peão tem que explorar, tem que pensar para depois agir. E às vezes passa a ideia para os peões idosos, que, por exemplo, podem atravessar. Por exemplo, é uma das coisas que é trabalhada, e fazemos dinâmicas de grupo, não é? Em que eles encenam, dramatizam. Uns fazem de peões, outros fazem de condutores, e, portanto, é uma dinâmica de grupo que tem uma parte lúdica, tem uma parte pedagógica, tem uma parte reflexiva. E isto respondendo depois ao Luís, depois há uma segunda área em que nós juntamos estes 8 idosos com 8 crianças que estão a ser trabalhadas numa outra sala. E estas crianças, enquanto os idosos andaram a viajar quando eram pequenos, as crianças estão-se a projetar quando forem daqui a 50 anos. Como é que elas se imaginam daqui a 50 anos? E, portanto, estão a fazer composições, estão a fazer um desenho. Estas crianças normalmente são finalistas da Escola Fixa de Trânsito, portanto, já fizeram 8 aulas teóricas e 8 aulas práticas. Ao nível da Escola Fixa de Trânsito, não, há sempre 2 aulas no primeiro ano, 2 aulas no segundo, 2 aulas no terceiro, 2 aulas no quarto. Todas elas com conteúdos programáticos diferentes, adaptados às faixas etárias, sejam as práticas, sejam as teóricas. Portanto, estes alunos finalistas depois vão buscar cada

0: e o avô vai dar conselhos ao neto. Depois, normalmente, há netos que têm desenhos, que têm poesias, e igual, e cria-se ali um momento de reflexão. É lógico que mediado pelo trânsito, mas eu acho que o trânsito mudeia sempre a vida, seja na estrada, não é? E portanto, é um momento, normalmente 3 horas, mais ou menos, em que podemos trabalhar efetivamente, dar energia quase, desculpe o termo, libidinal, porque eu acho que os idosos e os séniores, quando falam deles próprios e têm voz, ganham energia. Especialmente quando falam deles e que não estão à espera. Uma das coisas que não podemos fazer claramente com os idosos é infantilizá-los. E hoje a nossa sociedade esquece, não é? Olha, que o inconsciente é intemporal, não é? E porque nós não podemos infantilizar aquelas pessoas que são pessoas como nós e que têm uma experiência de vida enorme. Portanto, eles ganham energia e é curioso que também facilitamos uma coisa que se está a perder hoje, que é a relação avós-netos. Que muitas vezes estas crianças que vão à escola fixa de trânsito, há algumas que até estranham uma pessoa tão idosa, é quase como a terceira idade, fosse uma coisa que fosse. Que não fosse possível. A nossa sociedade está a ser criada para jovens, está a ser criada para o movimento, está a ser criada para força máxima, não é? Mas depois esquece que às vezes não temos que andar com força máxima, porque a experiência pode compensar isso. Não é? E aqui entrávamos por outro tipo de questões, até pelas questões do emprego e do desemprego.
1: E como é que os séniores chegam à escola de trânsito? Como é que são recrutados, digamos assim?
0: Nos centros comunitários, nas coletividades, é um projeto que já tem quase 10 anos e, portanto, é uma semana por ano só, portanto, não temos capacidade. É uma semana por ano e essa é a semana de gerações no trânsito em que fazemos dinâmicas de manhã e à tarde, e portanto, normalmente já há aqui uma relação institucional e de parceria e de afeto com estas instituições locais, que neste caso é da Freguesia de São Domingos de Rana, embora a Escola Fixa de Trânsito já recebeu também algumas instituições fora da Freguesia, nomeadamente do Concelho de Cascais. Portanto, é um projeto que já tem alguma divulgação.
1: O Ricardo falou das crianças também, e é crítico, obviamente, do modelo clássico de criar pequenos condutores. Então, qual é o modelo que defende que deve ser, criado e que deve ser praticado nas escolas de trânsito?
0: Eu acho que é curioso o Luís dizer isso. O modelo da escola fixa de trânsito tem que ser um modelo apoiado na pedagogia, na relação e no afeto. Ou seja, nós, mais do que podermos chegar lá e dizer à criança: hoje vou-te dar aqui a papa mágica e vou-te explicar o que é a segurança rodoviária, é os educadores e os professores e as pessoas que trabalham na escola estarem disponíveis para aprenderem com as crianças, para além da segurança rodoviária. O que é que eu quero dizer com isto? A criança naturalmente vai transferir. A criança, quando chega à escola fixa de trânsito, é lógico que está maravilhada com os carros. Quem é que não fica maravilhado com o movimento e com a autonomia e com a independência? Elas sonham com isso, não é? Querem ser grandes, não é? Agora, é importante, mais do que nós começarmos a pôr logo, e muitas vezes o que nós vemos nas escolas fixas de trânsito é que os técnicos sabem o que é o peão, o passeio, o lancil, a passadeira. Ok, mas e o que é que a criança tem a dar sobre isso? E como é que a criança vê isso? E só depois é que podemos colocar a palavra, ou seja, senão não há transformação. Ou seja, senão o que a criança faz é macaquear sem perceber. Não sei se estou a ser claro. Ou seja, o modelo das escolas fixas de trânsito, que são modelos de escolas de segurança. É lógico que nós aqui podíamos alargar para outros contextos. Mas eu acho que não há forma de fazer pedagogia e segurança para o trânsito sem pôr, mais uma vez, eu vou-me repetir, a parte humana e a parte emocional. Porque o ambiente da segurança rodoviária e o ambiente de trânsito rodoviário, da área rodoviária, é um ambiente muito codificado. Nós temos que pôr as passadeiras a rir e a chorar. Nós temos que pôr os sinais a falarem. Nós temos que pôr o lancil a falar com a estrada e temos que pôr os carros a falar com os peões, que é uma coisa que não acontece. Nós sabemos, não é? Os peões chocam um com o outro e, como olham um para os olhos do outro e tocam corpo com corpo, dizem: quando estão bem, peço desculpa, não o vi. Não é? Os carros chocam, os veículos chocam. Agora estou a utilizar umas metáforas mais infantis e normalmente discutem um com o outro porque desumanizamos o outro. E ao mesmo tempo, eu acho que há outra coisa muito importante, é que tem que haver uma grande

0: sensibilidade, porque um técnico que trabalha numa escola fixa de trânsito não está só a trabalhar na criança. Está a trabalhar também naquilo que a criança constrói na sua família, as representações que ela traz do pai e da mãe, e nós temos de ter muita sensibilidade para não desconstruir isso, não é? Porque ao desconstruir para pôr a nossa matriz, estamos a desconstruir qualquer coisa muito importante para a criança, que é a sua história, é a sua base, é a sua identidade. E portanto tem que haver aqui uma relação muito grande e uma harmonia de pôr sempre a emocionalidade em primeiro lugar e depois os conteúdos programáticos. É lógico que o modelo das escolas fixas de trânsito em termos teóricos e em termos de conteúdos está bem pensado, aliás foi pensado na Prevenção Rodoviária Portuguesa durante muitos anos, não é? E ao nível dos conteúdos programáticos a coisa está bem pensada. Agora, falta dar aqui uma outra volta em termos de pedagogia, não é? Ao nível das escolas e ao mesmo tempo mudar as representações sociais. Uma das coisas que eu, quando comecei a trabalhar em 2003 na escola fixa de trânsito, me fazia muita confusão é sempre que aparecia uma notícia de uma escola fixa de trânsito na televisão e isso passa para a população e cria-se uma representação totalitária. As pessoas deixam de pensar pelas cabeças delas e dizem: ah, a escola fixa de trânsito é o local onde as crianças vão brincar. É um fragmento, mas não só. Vão brincar para transformar. Vão brincar, mas para criar uma pedagogia própria sobre o trânsito. E passar a ideia que a escola é só para brincar, depois ficamos com uma ideia, e muitas vezes isso passa para os pais, que até vêm nos dizer: ah, mas isto está aberto ao fim de semana? Podemos brincar para aqui? Não é? Podemos trazer os nossos filhos com as nossas bicicletas? E é lógico que muitas vezes nós, na escola, dizemos: não. Trabalhamos com escolas porque nós temos uma ideia clara do modelo de uma escola fixa de trânsito, não é? Que é criar, mudar representações, mais que do criar condutores, é mudar representações e criar uma ideia de humanização da relação com o outro e com os acidentes e porque é que os acidentes acontecem, não é? Os acidentes acontecem muitas vezes. Eu acho que, mais uma vez, vou buscar um exemplo. O Luís imagina uma criança que está no quarto ano do primeiro ciclo que chega à escola fixa de trânsito. Temos um grupo, uma turma, não é? E o formador está um pouco nervoso. E isso passa sensorialmente para as crianças. As crianças ficam agitadas, não é? E isto passa. É as questões transferenciais, mais uma vez. E isto acontece no trânsito também, não é? E as crianças deixam de pôr o dedo no ar. Nós podíamos pensar: bem, estão no quarto ano do primeiro ciclo, se calhar o professor não ensinou a pôr o dedo no ar. Ensinou, é lógico. Aqui é a parte emocional. É mais importante do que a parte cognitiva. A parte emocional é muito mais importante do que aquilo que a criança sabe. A criança sabe pôr o dedo no ar. Então, porque é que naquele dia ela não pôs o dedo no ar? O condutor sabe que tem que parar na passadeira. Porque é que aquele dia ele não parou na passadeira? Ou seja, é importante haver pedagogia, é muito importante haver uma lei que baliza e é muito importante haver limites. Mas se nós retiramos a parte da humanização, como é que nós conseguimos fazer uma pedagogia, uma prevenção primária dos acidentes? Nós temos que humanizar o outro, não é? E, portanto, na escola também é um espaço para dizer aquela ideia do o outro é culpado, o outro é inocente. Eu acho que é uma ideia muito redutora. Ok, mas ele é culpado, mas o que é que pode ter acontecido? São os fatores internos, não é? É a parte interna, é a parte emocional, que muitas vezes tem que estar na prevenção também.
1: Falámos dos idosos, falámos das crianças. Seria agora interessante falar do meio, dos adolescentes. Dos

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1: 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Uma hora.
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0: Pois é, Rica, o meu marido. Ai, tem andado muito preocupado com esta coisa das listas nas offshores. Ui, querida, antigamente nós punhamos lá o dinheiro e era um descanso, porque até ficava mal desconfiar do capital.
1: Precisamente, Rica. Nós podemos não ser nenhuns anjos, mas até os anjos merecem mais crédito.
0: Ah, pois, pois. Mais crédito. Mais crédito. Olhe, o do meu marido era no Espírito Santo, Rica. Ai, Rica, ai, tanto dinheiro mal gasto, credo, Jesus, ah, que horror! Que ideia é aquela de construírem outra linha ferroviária entre Cascais e Lisboa? Mas para quê, posso saber?
1: Para nós, querida, ora essa. Ficava a linha velha lá para as pessoas que cheiram como cheiram. E a nova linha era para nós, que usamos perfume francês. Percebe, querida?
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12: Os inspectores Pastilhas e Amendoinha vão hoje desvendar o caso da Esmeralda desaparecida. 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

0: Amendoinha, telefonou a Viscondessa das Alcagoitas. Vamos investigar o caso da Esmeralda desaparecida.
1: Então é melhor levar o detector de joias, chefe?
0: Sim. Leva os apetrechos de modo a irem bem apatrechados, hein?
1: Mas não leve nenhum extra.
0: Porquê, Amendoinha?
1: Para não ficar o caso extra gado.
0: Fecha a loja da asneira e abre os olhos. Temos que procurar pistas.
1: Para não ficarmos despistados, né, chefe?
0: Amendoinha, let's go.
1: Ok, chefe. Contrariado, mas vou.
0: Diz a senhora Viscondessa das Alcagoitas que lhe desapareceu a Esmeralda.
2: Ai, é verdade, Inspetor Pastilhas. E faz-me tanta falta, sabe? Ela é uma joia.
0: Pois é.
2: Preciso que a encontrem depressa.
1: É para já, senhora Viscondessa das Alcagoitas.
0: Vamos proceder às investigações necessárias e esperamos trazer-lhe a Esmeralda dentro de pouquíssimo tempo.
1: Ou mesmo antes de pouco tempo.
0: Amendoinha, andam a dizer que houve vida em Marte há milhões de anos. Se calhar também lá houve estupidez e ela chegou até aos nossos dias através de ti.
1: Chefe, essa é de morte.
0: Não. É de Marte.
1: Mas eu nunca estive em Marte. Só estive na Lua, com os pés de fora, mas estive num quarto minguante.
0: Amendoinha, let's go.
1: Ok, chef. Contrariado, mas vou.
0: Temos uma boa notícia a dar-lhe, senhora Viscondessa das Alcagoitas.
2: Que grande alegria, Inspetor Pastilhas. Sempre pensei que conseguisse encontrar essa joia.
0: Imagine só onde a fomos descobrir. No prego.
2: No prego? O que é isso?
0: Prego é o nome que se dá a uma prestamista, ou seja, uma casa de penhores. Ela aqui está, senhora Viscondessa das Alcagoitas.
2: Aqui?
0: Sim. Nesta caixa.
2: Mas esta é uma das muitas joias da minha coleção. Não era esta joia que eu procurava.
0: Então, mas a esmeralda que desapareceu não é esta pedra preciosa?
2: Bem, preciosa é ela, mas não é nenhuma pedra. A minha empregada doméstica até é bem inteligente, não desfazendo em vocês os dois, que também dariam uns bons criados de servir.
1: Quer dizer, então, que quem desapareceu foi a sua empregada?
2: Que se chama Esmeralda.
0: E desapareceu com a sua outra esmeralda que foi parar ao prego, está visto.
1: E agora o que é que fazemos, Inspetor Pastilhas?
0: Agora temos que aprender a andar com esta pedra no sapato, Amendoinha.
1: Bolas, que grande pedrada.

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3: O professor Júlio Manchado Novaes vai hoje dar uma lição à maneira que é mesmo de primeira.
9: Ai, filho, ainda vais na primeira? Que sério.

0: licença. Oh, professor Júlio Machado Novaes, está ali aquele casalinho que vem à consulta pré-matrimonial.
1: Eles que entrem, eles que entrem.
0: Sim, senhora. Façam um favor, façam um favor. O senhor professor está à vossa espera.
2: Com sua licença, senhor professor.
3: Ah, muito prazer.
1: Muito prazer. Quem me dera, quem me dera.
3: Nós gostamos tanto do senhor professor que resolvemos marcar esta consulta pré-matrimonial em vez de estarmos a consultar um padre.
1: Lindo casalinho, sim, senhor. Fizeram muito bem em vir à minha consulta, porque não há bom casamento sem bom ensinamento. É um slogan muito giro, não é? Fui eu que inventei e assim só pago direitos de autor a mim mesmo. Ora bem, pretendem casar um com o outro e vice-versa, não é verdade?
2: Pois é, pois é. A gente vai casar-se mutuamente um com o outro.
3: É. Eu com ele. E ele comigo.
2: Pois é.
1: Ora, para começar, devem saber quanto pretendem gastar, porque um casamento custa o que custa, conforme o que se possa gastar. Se os noivos forem em cuecas e o copo de água for mesmo da torneira, custa menos do que se a noiva for vestida pelo Augustus ou despida pela Fátima Lopes, além dos comes e bebes serem a 100 euros por cabeça, embora ninguém consiga meter nem metade no estômago. Recomenda-se, por isso, que não se esqueçam dos tupperwares de plástico para trazer o restante para comer durante o resto do ano.
3: Professor Júlio Machado Novaes, nós não sabemos quanto é que vamos gastar.
2: Não sabemos, porque quem vai pagar tudo é o pai dela. Para já gastou umas massas na compra de duas caixas de cartuchos para a caçadeira que ele tem pronta para mim, no caso de eu me recusar a casar com a filha dele, que é aqui a Mariazinha.
3: Ah, pois é, sabe? O meu pai é muito antiquado. E quer mesmo que a gente se case. E faz questão em pagar tudo, incluindo aqueles dois guarda-costas que andam a guardar aqui o Jorginho, para que ele não fuja nem lhe aconteça nada antes de nós nos casarmos.
1: Compreendo. Convém, com bastante antecipação, reservar e encomendar a viagem de núpcias.
2: Viagens? Porque nós somos dois e o pai dela é que paga, né? Ela vai à Disneylândia ver o Pateta, porque ela adora patetas. E eu vou para o Japão a comer umas geishas.
3: O quê? O que é isso que vais comer lá no Japão? Oh, filho, tem cuidado com a comida. Porque os japoneses têm a mania de comer tudo cru, principalmente o peixe. Ah, é lá, Jorginha. Isso das geixas, o que é que é?
2: São fanecas. Comem-se cruas. Mas eu já estou habituado, não te preocupes.
3: Oh, professor Júlio Machado Novaes, tem mais algum conselho assim útil para nos dar?
1: Bem, não se esqueçam de arranjar as unhas, porque quem tem unhas é que toca viola.
3: Arranjar as unhas?
2: Sim. Este é um conselho bastante útil. Não te esqueças de arranjar as unhas, porque eu já estou farto de andar para aqui com as minhas costas todas esfoladas e arranhadas. Ouviste?
3: Ai, homem, como é que eu tiro estas nódoas das tuas calças? Nem que fosse uma supermulher.
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1: Hoje trazemos o Conjunto Mistério. O Conjunto Mistério constitui uma ponte entre gerações do rock português, desde o estilo do iê inicial até ao pop rock evolutivo da segunda metade da década de 60. Numa fase inicial, no princípio dos anos 60, Luiz Eddington, na guitarra solo, Gonçalo Lucena na voz, Manuel Lucena na bateria, Edmundo Silva no baixo e Francisco Deslandes no ritmo, formam um grupo chamado Nova Onda. Imitando os Shadows, como era a marca na época, os Nova Onda limitavam-se a arranjos certinhos e a exercícios instrumentais bem conseguidos, gravando um single com uma versão pop do tema Vendaval, de Tony de Matos. Com o fim da fórmula, nasce o Conjunto Mistério. O Conjunto Mistério assenta a sua carreira na instrumentação de temas populares portuguesas, com arranjos pop. Na rádio, são apresentados por Carlos Cruz, que diz estar na presença de um Conjunto Mistério, porque ainda não tem nome. Lança um concurso entre os ouvintes para o surgimento de um novo nome, mas as propostas eram tão débeis que ficou de vez Conjunto Mistério. Ganham, pouco depois, um concurso realizado no Cinema Roma e, como prémio, uma viagem a Londres, onde conhecem os Shadows, banda que uma boa parte dos membros do grupo idolatra. A fama de conjunto instrumental vai levar o Conjunto Mistério a acompanhar um lote variado de artistas nacionais, com particular destaque para Fernando Concha e do Ouro Negro, com o qual gravou Coela, um EP que ficou famoso. A entrada de Edmundo Val vindo dos Ecos e a saída de Edmundo Silva com Destino aos Shakes marca uma fase de tradição importante na carreira do Conjunto Mistério, em meados de 60. É Mário Terra quem substitui Edmundo Silva. Recém-chegado de Coimbra, José Cid acaba também por integrar o conjunto como teclista. Esta nova aquisição significou para o Conjunto Mistério uma inflexão musical para um tipo de música mais próxima daquela a que os Beatles faziam. Em 1967, termina a carreira do Conjunto Mistério. José Cid, Miguel Silveira, Mário Terra e António Muniz Pereira formam o Quarteto 1111. Recordamos o tema Alecrim, pelo Conjunto Mistério.

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3: Olá, viva! Cá estão as tardes da Rádio Clube do Dão, emissão de sexta-feira, final de semana. Já estamos aí com o fim de semana a bater à porta. Deixem-no entrar, eu sou o Jorge Henriques e estou aqui para lhe fazer companhia nesta tarde até às 5. A música é sempre em português e aqui está a primeira.

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2: 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Ontem demos início a um tema muito interessante sobre stress urbano. Hoje, vamos falar sobre um dos fatores de risco e como nós devemos enfrentá-lo. A poluição sonora. O que devemos saber? Portugal é o terceiro país da União Europeia com mais barulho rodoviário e ferroviário, de acordo com o estudo sobre poluição sonora da Federação Europeia para os Transportes e Ambiente. Esta investigação mostra que o ruído provoca a morte a 50 mil pessoas todos os anos e a poluição sonora custa cerca de 40 mil milhões de euros em cuidados de saúde aos europeus. A capacidade auditiva deteriora-se entre os 75 e os 125 dB e passa a um nível doloroso quando se supera este valor. Como afeta a nossa saúde? Segundo vários estudos da OMS, os seus efeitos adversos vão desde as deficiências da audição até aos transtornos de comportamento. A consequência mais direta é um déficit de audição que é irrecuperável devido à incapacidade de regeneração das células ciliares do ouvido. Mas está provado que a poluição sonora também produz um aumento da tensão arterial, modifica o ritmo respiratório e acelera o pulso cardíaco. Para além disto, as consequências a nível psicossocial, como transtornos de sono, fadiga, irritabilidade e mudanças de estado de espírito. Como nos devemos proteger? Evitar o ruído quando se está na rua é difícil, mas pode fazer com que a sua casa seja o mais silenciosa possível. Dote o seu lar de elementos que impeçam a penetração de ruído, tipo materiais de boa qualidade, janelas duplas, entre outros. Se houve ruído de carros, bares ou outros, use tampões de ouvidos para dormir e conseguir descansar. Evite viver perto de aeroportos, hospitais, bombeiros e avenidas com muito tráfego. Converta a sua casa num refúgio com música suave e televisão baixa. 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
0: Ficam por aqui as soluções práticas nesta tarde de sexta-feira de Rádio Clube do Dão. Pode ouvir também por volta das 9:30 da manhã aqui em radioclubedodão.pt.

É a música em português na tarde da Rádio Clube do Dão. Muito boa tarde, sejam bem-vindos para todo mundo em radioclubedodão.pt ou nas aplicações que você já conhece.

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3: Tarde de sexta-feira em radioclubedodão.pt. Eu sou o Jorge Henriques e cá estou a abrir a segunda parte da emissão de hoje de sexta-feira. Avanço com a música, sempre em português.

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0: O fim de semana está aí à porta, mas para já tenho para si a rúbrica A Arte de Ser Feliz com Margarida Lucas e Tânia Dalmeida.
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2: Olá, bem-vindos a mais um episódio de Arte de Ser Feliz, a mais um podcast. No episódio passado falámos sobre pais controladores e hoje vamos também falar sobre isso, aliás, um subtema. Os melhores amigos podem ser pai e filho, mãe e filha? Vamos saber tudo daqui a pouco com a nossa Margarida Lucas.
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2: Olá Margarida, bem disposta?
4: Olá Tânia, estou bem disposta e queria cumprimentar a todos os nossos ouvintes que estão sempre atentos, mandam-nos mensagens nas redes sociais a elogiar o nosso trabalho e nós estamos felizes porque seja assim, porque o nosso objetivo é ajudar para que as pessoas cada dia sejam mais felizes, seja em que situação da vida for. E hoje trazes um tema realmente curioso, porque muitas mães e muitos pais, mas especialmente as mães, elas gostariam e fazem questão de que os seus filhos sejam os seus melhores amigos ou que elas sejam as melhores amigas dos seus filhos. Será que isto é positivo? É negativo? O que é que tu achas?
2: Pois era mesmo essa a pergunta que eu te ia fazer. Até porque eu vejo muitas vezes mães e muitas vezes até mães solteiras ou que não têm um bom relacionamento com o próprio cônjuge, com o próprio marido e que procuram se calhar nos filhos, digo eu, que sejam uma companhia que elas não têm por parte ou de amigos ou do próprio cônjuge. E às vezes mete-me um bocadinho de confusão porque eu acho que isso não é verdadeiramente saudável. Os pais são os pais, os filhos são os filhos, melhores amigos... causou-me alguma estranheza, é assim?
4: Então eu vou responder à tua questão da seguinte forma. Aprendemos que pais e filhos têm que estar muito unidos e que é uma relação talvez das mais importantes e que para que os filhos sejam felizes eles devem ser amigos e contar tudo aos pais. Aprendemos isso. Provavelmente aprendemos isso da parte da nossa mãe, não é? A nossa mãe costuma dizer-nos, a minha costumava, infelizmente já faleceu, ela costumava dizer-me, ninguém gosta mais de ti do que eu. E isto pode ser verdade. Agora, há uma coisa que nós como pais, e eu já sou mãe, temos que entender. Os filhos são pessoas à parte. Ou seja, eles, por serem nossos filhos, por serem do mesmo sangue e da mesma carne e essas coisas todas que as pessoas costumam dizer, isso não significa que eles sejam nós. Ou seja, uma coisa, são os filhos, com as suas ideias, com os seus objetivos na vida, e outra coisa, somos nós, que já, muitos de nós já vivemos metade da nossa vida e já tomamos as nossas decisões, já cometemos os nossos erros e, portanto, agora não queremos que os filhos cometam os mesmos erros. E por isso existe esta necessidade de controlar tudo aquilo que o filho faz. E é por isso que queremos que eles sejam os nossos melhores amigos. Mas na prática, e tu também és filha e tens muitos amigos, realmente isto não funciona, pois não?
2: É isso mesmo, eu acho que não funciona. Sabes que tu estavas a falar e eu lembro-me que há pouco tempo vi uma curta-metragem, aquilo devem ser 2 minutos, numa banda desenhada, onde começa muito giro com o nascimento, com o parto, em que o bebê é colocado ainda com o cordão umbilical em cima da barriga da mãe e depois quando o médico vai para cortar o cordão umbilical do bebê, a mãe diz que não. E o médico fica, como é que é possível? E então, pronto, claro que é uma metáfora, aquele cordão umbilical nunca foi cortado. Então, a criança começa a gatinhar e anda tipo com a trela, a mãe a puxar a trela, a criança quer brincar com outros meninos, a mãe puxa o cordão umbilical, ou seja, puxa a trela e não deixa que aquela criança conviva com outras crianças. Ele vai para a escola, tem problemas de adaptação e a mãe reclama com os professores, quando em vez de perceber que foi ela que criou essa antissocialização, e sempre assim. Até que quando é que ele consegue cortar o cordão umbilical e velório é quando a mãe faleceu. Ou seja, a mãe já era velhinha e só aí, no momento que a mãe faleceu e que deixou de haver tal cordão umbilical, é que ele dá um grito para a vida como se fosse o grito no nascimento. Muito, muito interessante. E lá está, muitos pais, sem querer, acabam por também fazer esta questão aos filhos, não é? Portanto, a protegê-los tanto e não deixar que eles sejam únicos, como tu dizias, e indivíduos independentes dos próprios pais.
4: Olha, e é tanto assim que eu, hoje, atrevo-me a contrariar aquilo que é ensinado até por psicólogos, por especialistas, que dizem que os pais é que têm que educar os filhos a nível sexual. Sabes que eu não concordo com isto?
2: Essa para mim é uma novidade. Os pais é que têm que educar a nível sexual? Ai, não sabia, conta-me tudo, porque então estou completamente fora daquilo que é o dito normal.
4: Sim, é mostrado isso, que os pais é que têm que educar os filhos em sentido sexual. Os pais é que devem dizer aos filhos, neste caso à filha, como é que ela se deve proteger, como é que ela não deve proteger, o que é a relação sexual. E eu, no meu ponto de vista, não concordo com isto, porque é uma situação muito embaraçosa. Claro que, se os filhos te fizerem perguntas, obviamente deves responder de uma forma muito natural, porque a sexualidade é tão natural como qualquer outra coisa. Mas obrigar os filhos a ouvir-te falar sobre este tema é muito embaraçoso e eles não gostam disto. Ou nós não gostamos, porque eu como filha também não gostava que a minha mãe me falasse destes temas. Não sei no teu caso.
2: Primeiro acho que iria ser muito constrangedora, mas lá está. Daí nós não sermos os melhores amigos dos nossos pais e os nossos pais nossos. Portanto, há aqui uma linha muito ténue que, portanto, são temas que eu acho tão, tão sensíveis. Acho que não têm realmente que ser os nossos pais a fazer isso. Não tenho formação para dizer uma coisa dessas, mas iria-me causar um bocadinho de estranheza, de facto, ter educação sexual por parte dos meus pais. Era uma coisa muito esquisita.
4: Ei, e repara que os pais, por mais que queiram, eles não conseguem ser imparciais com o filho, porque a única coisa que eles querem é que é proteger o filho. E esta necessidade de proteção e de que o filho seja extremamente feliz, coisa que se calhar o pai ou a mãe não foram, esta necessidade de que os filhos sejam muito felizes impede-os de ver as coisas como o filho gostaria de ver ou ter esse apoio. É por isso que é importante que os nossos amigos nos respeitem, mas não exista esta situação de controle, que é uma coisa que os pais não conseguem deixar de fazer. E já agora deixamos esta dica, que os pais não controlem os filhos, não queiram ser os seus melhores amigos, porque os filhos é que devem escolher com quem é que querem relacionar-se. Agora, o respeito, o amor e a amizade, obviamente que deve existir entre pais e filhos.
2: E só com esse trabalhar na relação, só com esse relacionamento saudável, é que depois também temos respostas saudáveis e filhos saudáveis ao ponto de vista emocional. Portanto, ter uma boa relação, ter respeito, ter amor, ter amizade no sentido de respeito, muito bem. Daí até serem os melhores amigos, definitivamente não. É essa a resposta, Margarida.
4: É sim, há casos e casos. Há filhas e mães que se dão tão bem que até conseguem ser as melhores amigas. Mas isto não deve ser obrigatório, nem deve ser uma necessidade. Se alguém quiser viver dessa forma, pode fazê-lo. Até porque há mães muito equilibradas que não controlam os filhos. Mas realmente, na prática, não funciona. Uma coisa é ser mãe, outra coisa é ser amigo.
2: Extremamente esclarecedor. E eu fico a imaginar os nossos ouvintes que muitas vezes, como eu dizia no início, acabam por ver nos filhos os seus melhores amigos e também as pessoas mais próximas. Isto porque muitas vezes passamos por coisas menos boas na vida, um divórcio ou outras coisas que tais, e necessitamos desta amizade mais pura entre pais e filhos. Margarida, obrigada. E já sabem, se quiserem contactar com a Margarida, basta que procurem Margarida Lucas nas redes sociais, no Facebook ou no Instagram, ou enviem um e-mail para aartedeserfeliz@studios64.pt. Na próxima sessão vamos voltar a falar sobre a arte de ser feliz e vamos falar da segunda edição do livro A Arte de Ser Feliz. A Margarida acabou de lançar então esta segunda edição, onde acrescentou alguns capítulos ao livro. Está delicioso e tudo isto vai resultar num curso sobre a arte de ser feliz, para escutar no próximo episódio.
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2: 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Boa tarde. 4 horas.
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3: Olá, viva muito, boa tarde, cá estamos para a terceira e última parte da emissão de hoje, de sexta-feira, das tardes da Rádio Clube do Dão. O fim de semana está aí a bater à porta. Eu sou o Jorge Henriques e avanço com a primeira proposta musical.

0: palmas para o Pedro Madeira na guitarra. Bruno Scherzo no piano. Márcio Monteiro na bateria. Bruno Paiva no baixo. E o intemporal Manuito na guitarra.
1: E João Beato na voz. Com vocês.

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E estas são as tardes da Rádio Clube de Dão, comigo Jorge Henrique em radioclubedão.pt, até às 5 de segunda à sexta-feira, entre as 14 e as 17 horas, cá estou eu para lhe fazer companhia em radioclubedão.pt ou então nas plataformas onde pode ouvir a rádio que lhe dá mais música em português.

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1: 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Boa tarde. 5 horas.
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1: Nego do Borel. Brasil. Davi Carreira.

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2: 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Boa tarde. 6 horas.
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2: Meu nome é João Bernardino, eu trabalho em consultoria na área de mobilidade já há quase 10 anos. Também sou um entusiasta da mobilidade sustentável e tenho uma intervenção cívica bastante forte nesse aspecto e por isso tenho a felicidade neste projeto de juntar as duas coisas, ou seja, tentar promover a mobilidade sustentável nas cidades no próprio trabalho que estou a fazer. Aquilo que vou apresentar é uma iniciativa que passa por introduzir nas organizações onde as pessoas trabalham um jogo de mobilidade. O jogo chama-se De 5 para 4 e desafia as pessoas que viajam 5 vezes por semana para o seu trabalho de uma forma pouco sustentável, ou seja, de automóvel, sozinhas no automóvel, e passarem a fazer pelo menos uma viagem por semana de uma forma sustentável, em bicicleta, em transporte público, partilhando a viagem de automóvel com outra pessoa, e fazê-lo de uma forma divertida, ou seja, estando envolvidos num jogo partilhado entre os seus colegas de trabalho na organização. Este projeto é um projeto europeu, financiado pelo programa Intelligent Energy Europe, que está a acontecer em 6 países. O país de origem é a Holanda, onde o jogo já foi aplicado em várias organizações, e onde participam também Portugal, Roménia, Bulgária e Reino Unido. Em Portugal, o jogo está a ser dinamizado e colocado nas empresas por uma consultora em mobilidade onde trabalho, que é a TIS, Transportes, Inovação e Sistemas, e que, enfim, tem tido a oportunidade de participar em diversos projetos de promoção da mobilidade sustentável. A abordagem, a estratégia deste projeto é fazer essa promoção da mobilidade sustentável de uma forma divertida, que é através de um jogo. As pessoas, de um modo geral, gostam de jogos, entusiasmam-se com jogos e está demonstrado que, em muitas circunstâncias, a utilização de jogos para atingirmos determinados objetivos, de fazermos chegar determinada informação às pessoas, de lhes darmos formação em alguma coisa, de as incentivarmos a uma determinada mudança de comportamento, esta abordagem da utilização de jogos é uma abordagem que tem sido tomada cada vez mais em muito diversas áreas e que está agora a chegar a esta área da promoção da mobilidade sustentável. Este é o primeiro jogo na Europa toda, pensamos nós, dedicado à promoção da mobilidade sustentável nas viagens casa-trabalho. Para dar um exemplo pessoal de como isto da utilização de jogos pode funcionar, eu muito pouco tempo depois de me ter envolvido neste projeto, fui ao hospital com o meu filho de 4 anos e ele ia ter que fazer uns exercícios respiratórios porque tem asma, e eu, como também tenho, sei que esses exercícios são exercícios difíceis, e questionei-me quando entrei no laboratório, questionei-me como é que eles o iam pôr a fazer aquilo, e de facto conseguiram, pondo-lhe um computador à frente em que ele, associado aos exercícios que tinha que fazer, ou soprava balões ou soprava bolos de anos. E, portanto, esta mecânica, esta coisa de associar a mecânica de jogo às nossas ações na vida real, pode, de facto, produzir efeitos e é utilizado, como eu disse, em muitas áreas. Na área da saúde é utilizado, por exemplo, para pessoas que precisam de fazer determinados exercícios ou cumprir com determinados programas de melhoria, que muitas vezes não são fáceis de fazer, mas que, pondo-lhe um jogo à frente, o conseguem desenvolver. Voltando à mobilidade, a mobilidade sustentável, como muitas outras áreas em que da nossa vida, em que estamos de alguma forma a causar um impacto negativo sobre o ambiente e a sociedade, as pessoas tendem a fazer ações que vão no sentido positivo de reverter esses impactos negativos se sentirem que fazem parte de algo comum, de um desígnio comum. E um jogo como este coloca-as nessa posição e o jogo aplica-se a empresas, portanto as pessoas envolvem-se no jogo a partir da empresa ou da organização em que trabalham, ficam reunidas em equipas e existe um jogo em que ganham pontos, em que as suas ações, se utilizarem menos o automóvel, vão ver as suas emissões de CO2 a reduzir, as calorias que consomem a aumentar e, portanto, algo que é bom para a saúde e para perder peso. E veem isto de uma forma coletiva e, portanto, sentem que fazem parte desse desígnio comum e mais facilmente experimentam ir de bicicleta para o trabalho ou ir de transporte público. Muita gente já não o faz há muito tempo e nem sequer sabe como é que o pode fazer. Ou ir a pé ou partilhar viagem de automóvel com o colega de trabalho em vez de irem os dois sozinhos, cada um no seu carro, e o jogo estimula as pessoas a fazerem isto. Tem uma mascote que é um bonequinho verde, que é o Moby, que as vai incentivando a isto, lhes vai dando dicas, informação útil sobre como é que podem utilizar ou esta ou aquela forma de deslocação e quais são os custos e benefícios de cada forma de deslocação. E destacava também esta dinâmica de equipa. As pessoas ficam reunidas em equipas e depois há aqueles entusiastas que tentam puxar pelos outros e que às vezes puxam os seus colegas atrás, e é este gatilho que pode fazer disparar a mudança que a nossa sociedade precisa nesta questão da mobilidade nas cidades. O jogo consiste em, enfim, nós registamos, dizemos qual é a nossa forma habitual de deslocação ao longo da semana, nas viagens casa-trabalho, e depois entramos no jogo, é um dia que começa o jogo, e vamos registando as viagens que fazemos. E em função dessas viagens, temos pontos se as viagens que fizemos forem feitas de uma forma sustentável. Ganhamos pontos, podemos comparar a nossa evolução em relação à base, podemos conhecer as emissões que estamos a causar ou as calorias que estamos a gastar, e podemos conhecer tudo isto a nível individual ou a nível de equipas, e ganhamos prémios se atingimos determinados patamares. Vamos ganhando prémios, e a organização que promove o jogo pode associar esses prémios virtuais a prémios reais, pode oferecer coisas de facto aos colaboradores que forem mais empenhados nesta mudança e às equipas. A mobilidade dos colaboradores nas empresas é algo que é uma preocupação já relativamente forte em muitos países. Em Portugal isso ainda não acontece, de um modo geral, embora existam exceções. Porquê que lá fora as empresas se preocupam com a mobilidade dos seus colaboradores nas suas viagens para o trabalho? Porque sabem que, por um lado, existem efeitos cientificamente reconhecidos das nossas opções de mobilidade na nossa saúde. Nomeadamente, as formas ativas de deslocação, ou seja, aquelas que nos fazem mexer, são boas para a nossa saúde, e isso tem um impacto positivo para a empresa, por exemplo, em as pessoas faltarem menos ao trabalho, porque ficam doentes menos vezes. A atividade física contribui para o bem-estar, contribui para a redução de depressões, portanto ativa determinadas substâncias no nosso corpo que faz com que sejamos pessoas mais positivas, e tudo isto é bom para a produtividade dessas empresas e para as próprias pessoas que se sentem melhor na sua vida. Este é o aspecto fundamental. Existem outros também de redução de custos. Uma empresa que tem que oferecer estacionamento aos seus colaboradores, isso representa um custo. Por exemplo, no centro de Lisboa, o custo de estacionamento é altíssimo. E uma empresa que consiga reduzir esse custo tem vantagens muito diretas. Quando digo estacionamento, posso dizer atribuição de carros, combustíveis e custos não só para a empresa, mas também para as pessoas. Se as empresas conseguirem que os seus colaboradores tenham menos custos para si próprios, eles vão ser colaboradores que vão estar melhor e mais satisfeitos. Muito bem, ao longo de 2015 haverá bastantes oportunidades para as empresas aderirem, de desafiarem os seus colaboradores a jogarem este jogo, que é o de 5 para 4, é o nome do jogo, e podem ir ao nosso site, que é o www.d5p4.pt, ou ao Facebook, com o mesmo nome, D5, no caso do Facebook é de 5 para 4, tudo pegado, e contactem-nos se estiverem interessados, e nós teremos, como eu disse, alguma disponibilidade ao longo de 2015 para fazer chegar esta abordagem a diversas empresas em Portugal. Não tem custos, neste momento não tem custos porque é financiado pelo programa Intelligent Energy Europe. A prazo, obviamente, temos a ambição de que as empresas tenham um interesse suficiente e reconheçam benefícios suficientes da sua aplicação para que isto não esteja dependente desse financiamento, que naturalmente terminará dentro de um ano, mais ou menos. De 5 para 4 é um desafio às pessoas que se deslocam 5 dias por semana de uma forma insustentável para o trabalho, ou seja, de automóvel, sozinhas no automóvel, que adoptem uma meta, e essa meta é passarem a deslocar-se de uma forma sustentável pelo menos uma vez na semana. Portanto, passarem de 5 viagens insustentáveis para apenas 4. Este mesmo meta, que é uma meta de 20%, aplica-se a qualquer outra pessoa que tenha um comportamento mais intermédio. Portanto, há sempre o jogo coloca esta meta de 20% de melhoria. Daí o de 5 para 4 dias.
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1: 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Boa tarde. 7 horas.
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0: 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Novo malware para Android bloqueia o smartphone e pede um resgate. Chama-se LockerPin e instala-se no smartphone dos utilizadores, definindo depois um código de bloqueio aleatório. Para reaver o dispositivo é necessário um restauro da fábrica ou um pagamento aos piratas informáticos. A engenharia dos programas maliciosos para dispositivos móveis continua a evoluir e desta vez a empresa de segurança informática EZERT dá conta de um malware que bloqueia o telemóvel do utilizador. O programa define um PIN aleatório que não permite desbloquear o equipamento, excepto se for entregue aos piratas informáticos um resgate. A EZERT alerta que nem o pagamento do resgate pode ser suficiente, já que o código PIN é gerado de forma automática e nem os piratas informáticos podem saber qual é. O malware disfarça-se de uma atualização de segurança no telemóvel, instalando-se e ganhando permissões de administrador. É aí que é feito o bloqueio. O software malicioso existe em lojas de aplicações não oficiais e em clientes de torrent para os smartphones. A única forma de ultrapassar o problema é fazendo um restauro de fábrica ao smartphone, mas isso implica perder todos os dados que lá estão armazenados. Os ataques têm sido feitos, sobretudo nos Estados Unidos, mas a empresa de segurança fala numa disseminação rápida, sem adiantar um número concreto de vítimas desde o novo esquema. Muita atenção a todos aqueles que tenham telemóveis Android. 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

0: Posso?
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2: 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Boa noite. 8 horas.
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2: Pedofilia, definição, perfil do agressor e consequências na vítima. A pedofilia constitui-se como uma relação entre um agressor e uma vítima, uma criança. Ao contrário do que se pensa no senso comum, a pedofilia não se traduz necessariamente em abuso sexual, mas sim interesse sexual. Em última análise, caracteriza-se por uma intensa atração de um indivíduo a uma criança. Contudo, este interesse ou atração pode não vir a ser consumado. Para uma melhor compreensão desta designação, o ouvinte deve entender a existência de dois tipos de pedófilos: o pedófilo não criminoso e o pedófilo criminoso. O pedófilo não criminoso é aquele que, apesar de manter interesse sexual na criança, tem o discernimento e a autodeterminação de manter essas suas fantasias na sua mente, sem as pôr em prática. Por sua vez, o pedófilo criminoso, também denominado por abusador, apesar de lhe ser reconhecido discernimento e autodeterminação, deixa que as suas fantasias se tornem reais. A pedofilia enquanto crime ocorre muito frequentemente em contexto familiar, sendo que na sua maioria o agressor é de sexo masculino. Estes atos promovem grandes danos no desenvolvimento da criança. Neste sentido, a prevenção deve ser iniciada o mais cedo possível, quando a criança começar a ter compreensão da sexualidade, começar a compreender o seu corpo. Os pais já devem orientá-la para que ela não permita que toquem no seu corpo sem a sua permissão, muito menos nas partes íntimas. Algumas crianças, quando abusadas sexualmente, podem ter dificuldades para estabelecer relações harmoniosas com outras pessoas, podendo também se transformar em adultos que abusam de outras crianças ou que se iniciam na prostituição. É muito frequente as crianças abusadas ficarem aterrorizadas, confusas e muito temerosas de contar sobre o incidente, sendo até inundadas por sentimentos de culpa, o que leva a que muitos dos casos nunca venham a ser descobertos. Neste sentido, é importante que os responsáveis pela criança estejam atentos aos sinais de abuso, pois sabe-se que uma criança é facilmente manipulada e que não tem condições de compreender e consentir uma relação sexual. Além dos danos causados pelo abuso em si, constatou-se que existem os possíveis danos secundários gerados pela relação do abuso, como a reação da família perante a descoberta do ato e a falta de preparação dos técnicos que atendem as vítimas. Assim, assume-se que é de suma importância os profissionais que atuam nesta área estejam especialmente atentos a estas possíveis consequências, uma vez que ao ignorar tais aspectos pode estruturar ainda mais a vítima. Em última análise, a criança abusada precisa não só do restabelecimento da sua integridade física e psíquica, como também de proteção, assistência familiar e, fundamentalmente, ser afastada do agressor.
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3: 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Boa noite. 9 horas.
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6: O início da emissão de hoje pode parecer, mas não é nenhum parlamento. É só uma dupla de primeira que cacareja com alento como numa capoeira.
7: Passar

0: Pois é, Rica, o meu marido. Ai, tem andado muito preocupado com esta coisa das listas nas offshores. Ai, querida, antigamente nós punhamos lá o dinheiro e era um descanso, porque até ficava mal desconfiar do capital.
1: Precisamente, Rica. Nós podemos não ser nenhuns anjos, mas até os anjos merecem mais crédito.
0: Ah, pois, pois. Mais crédito. Mais crédito. Olhe, o do meu marido era no Espírito Santo, Rica. Ai, Rica, ai, tanto dinheiro mal gasto, credo, Jesus, ah, que horror! Que ideia é aquela de construírem outra linha ferroviária entre Cascais e Lisboa? Mas para quê, posso saber?
1: Para nós, querida, ora essa. Ficava a linha velha lá para as pessoas que cheiram como cheiram. E a nova linha era para nós, que usámos perfume francês. Percebe, querida?
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12: Os inspectores Pastilhas e Amendoinha vão hoje desvendar o caso da Esmeralda desaparecida. 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

0: Amendoinha telefonou a Viscondessa das Alcagoitas. Vamos investigar o caso da Esmeralda desaparecida.
1: Então é melhor levar o detector de joias, chefe?
0: Sim. Leva os apetrechos de modo a irem bem apatrechados, hein?
1: Mas não leve nenhum extra.
0: Porquê, Amendoinha?
1: Para não ficar o caso extra gado.
0: Fecha a loja da asneira e abre os olhos. Temos que procurar pistas.
1: Para não ficarmos despistados, né, chefe?
0: Amendoinha, let's go.
1: Ok, chefe. Contrariado, mas vou.
0: Diz a senhora Viscondessa das Alcagoitas que lhe desapareceu a Esmeralda.
2: Ai, é verdade, Inspetor Pastilhas. E faz-me tanta falta, sabe? Ela é uma joia.
0: Pois é.
2: Preciso que a encontrem depressa.
1: É para já, senhora Viscondessa das Alcagoitas.
0: Vamos proceder às investigações necessárias e esperamos trazer-lhe a Esmeralda dentro de pouquíssimo tempo.
1: Ou mesmo antes de pouco tempo.
0: Amendoinha, andam a dizer que houve vida em Marte há milhões de anos. Se calhar também lá houve estupidez e ela chegou até aos nossos dias através de ti.
1: Chefe, essa é de morte.
0: Não. É de Marte.
1: Mas eu nunca estive em Marte. Só estive na Lua com os pés de fora, mas estive num quarto minguante.
0: Amendoinha, let's go.
1: Ok, chefe. Contrariado, mas vou.
0: Temos uma boa notícia a dar-lhe, senhora Viscondessa das Alcagoitas.
2: Que grande alegria, Inspetor Pastilhas. Sempre pensei que conseguisse encontrar essa joia.
0: Imagine só onde a fomos descobrir. No prego.
2: No prego? O que é isso?
0: Prego é o nome que se dá a uma prestamista, ou seja, uma casa de penhores. Ela aqui está, senhora Viscondessa das Alcagoitas.
2: Aqui?
0: Sim. Nesta caixa.
2: Mas esta é uma das muitas joias da minha coleção. Não era esta joia que eu procurava.
0: Então, mas a esmeralda que desapareceu não é esta pedra preciosa?
2: Bem, preciosa é ela, mas não é nenhuma pedra. A minha empregada doméstica até é bem inteligente. Não desfazendo em vocês os dois, que também dariam uns bons criados de servir.
1: Quer dizer, então, que quem desapareceu foi a sua empregada?
2: Que se chama Esmeralda.
0: E desapareceu com a sua outra esmeralda que foi parar ao prego, está visto.
1: E agora o que é que fazemos, Inspetor Pastilhas?
0: Agora temos que aprender a andar com esta pedra no sapato, Amendoinha.
1: Bolas, que grande pedrada.

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3: O professor Júlio Manchado Novaes vai hoje dar uma lição à maneira que é mesmo de primeira.
2: Ai, filho, ainda vais na primeira? Que seco!

0: licença. Oh, professor Júlio Machado Novaes, está ali aquele casalinho que vem à consulta pré-matrimonial.
1: Eles que entrem, eles que entrem.
0: Sim, senhora. Façam um favor, façam um favor. O senhor professor está à vossa espera.
2: Com sua licença, senhor professor.
3: Ah, muito prazer.
1: Muito prazer. Quem me dera, quem me dera.
3: Nós gostamos tanto do senhor professor que resolvemos marcar esta consulta pré-matrimonial em vez de estarmos a consultar um padre.
1: Lindo casalinho, sim, senhor. Fizeram muito bem em vir à minha consulta, porque não há bom casamento sem bom ensinamento. É um slogan muito giro, não é? Fui eu que inventei e assim só pago direitos de autor a mim mesmo. Ora bem, pretendem casar um com o outro e vice-versa, não é verdade?
2: Pois é, pois é. A gente vai casar-se mutuamente um com o outro.
3: É. Eu com ele. E ele comigo.
2: Pois é.
1: Ora, para começar, devem saber quanto pretendem gastar, porque um casamento custa o que custa, conforme o que se possa gastar. Se os noivos forem em cuecas e o copo d'água for mesmo da torneira, custa menos do que se a noiva for vestida pelo Augustus ou despida pela Fátima Lopes, além dos comes e bebes serem a 100 euros por cabeça, embora ninguém consiga meter nem metade no estômago. Recomenda-se, por isso, que não se esqueçam dos taparueres de plástico para trazer o restante para comer durante o resto do ano.
3: Professor Júlio Machado Novaes, nós não sabemos quanto é que vamos gastar.
2: Não sabemos, porque quem vai pagar tudo é o pai dela. Para já gastou umas massas na compra de duas caixas de cartuchos para a caçadeira que ele tem pronta para mim, no caso de eu me recusar a casar com a filha dele, que é aqui a Mariazinha.
3: Ah, pois é, sabe? O meu pai é muito antiquado. E quer mesmo que a gente se case. E faz questão em pagar tudo, incluindo aqueles dois guarda-costas que andam a guardar aqui o Jorginho, para que ele não fuja nem lhe aconteça nada antes de nós nos casarmos.
1: Compreendo. Convém, com bastante antecipação, reservar e encomendar a viagem de núpcias.
2: Viagens? Porque nós somos dois e o pai dela é que paga, né? Ela vai à Disneylândia ver o Pateta, porque ela adora patetas. E eu vou para o Japão a comer umas geishas.
3: O quê? O que é isso que vais comer lá no Japão? Oh, filho, tem cuidado com a comida. Porque os japoneses têm a mania de comer tudo cru, principalmente o peixe. Ah, é lá, Jorginha. Isso das geixas, o que é que é?
2: São fanecas. Comem-se cruas. Mas eu já estou habituado, não te preocupes.
3: Oh, professor Júlio Machado Novaes, tem mais algum conselho assim útil para nos dar?
1: Bem, não se esqueçam de arranjar as unhas, porque quem tem unhas é que toca viola.
3: Arranjar as unhas?
2: Sim. Este é um conselho bastante útil. Não te esqueças de arranjar as unhas, porque eu já estou farto de andar para aqui com as minhas costas todas esfoladas e arranhadas. Ouviste?
3: Ai, homem, como é que eu tiro estas nódoas das tuas calças? Nem que fosse uma supermulher.
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7: Ih, olha aqui. Agora até para comprar um teaser em ruínas pedem 500 mil euros.
8: Olha, pois é. Eu no outro dia fui ver um apartamento tão pequeno, mas tão pequeno, que, olha, o mediador, em vez de me mostrar a sala e o quarto, limitou-se a rodar a minha cabeça a 180 graus. Ai, ontem fui à urgência do hospital porque tinha uma dor de dentes insuportável.
7: Uma dor de dentes? E foste atendida depressa?
8: Oh, uma rapidez exemplar. Quando a médica finalmente me chamou pelo nome, o dente já tinha caído de velho e eu já nem precisava do tratamento.
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Boa tarde. O meu livro preferido é Os Lusíadas, de Luís Vaz de Camões, em que ele retrata a epopeia do nosso povo. E o que mais me marcou nele, não só nos livros Lusíadas, mas como de Luís de Camões, retrata exemplificadamente como é que é o nosso povo, as características do nosso povo. O que nos levou à epopeia das descobertas e, basicamente, hoje em dia está muito atual, retrata fielmente como é que é o nosso povo. E não só sou um admirador de Luís Vaz de Camões, tanto só pelos Lusíadas, como pelos sonetos, enfim, e retrata, basicamente, mais uma vez, não quero ser repetitivo, o povo como nós somos, em que hoje olhamos para trás e vemos que ele realmente escreveu tanto do passado como por agora. E por isso é que, quando comecei a ler Luís Camões, a poesia não era fácil, era, enfim, um bocado maçador, mas mais tarde, sim, comecei a ver como é que ele escrevia e, apesar disso tudo, mais uma vez sou um admirador de Camões. Enfim, era um homem de gênio, um homem mulherengo, um homem de muitos amores, muitas mulheres, e que realmente retratava a época, já no fim da Renascença, mas que era uma característica do nosso povo, um homem do Sul, um homem com paixão, um homem latino.

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2: Olá, eu sou o Jorge Henriques e vou fazer-lhe companhia nas próximas duas horas de emissão aqui na sua rádio preferida. Daqui a pouco, e nesta primeira parte da emissão de hoje, não perca as rubricas Histórias Verdadeiras com Rui Fonte e ainda Psicologia para Todos com Marcelo Costa. E na segunda parte da emissão de hoje, não perca o Espaço Entrevista. Claro, o Espaço Entrevista com a Mafalda Ramos e o Audiopress Portugal. Para já, avanço com a primeira proposta musical. Claro, a música sempre em português no Duplo Espaço.

Aí está a primeira proposta musical no Duplo Espaço de hoje, nesta emissão tão especial aqui na sua rádio preferida. Abrimos, claro está, em português, como sempre, aqui no Duplo Espaço. Daqui a pouco vamos ter a rubrica Histórias Verdadeiras com o Rui Fonte e ainda Psicologia para Todos com o Marcelo Costa. Na segunda parte da emissão de hoje temos o Áudio Press Portugal. É o Espaço Entrevista com Mafalda Ramos, que sobe aqui ao palco do Duplo Espaço aqui na sua rádio preferida. Vamos em frente, em português, claro.

O Rui Fontes chega daqui a pouco com a primeira rúbrica na emissão do Duplo Espaço. Chama-se Histórias Verdadeiras. Vai-nos trazer um autor, mas para já ainda tenho para si mais música em português.

0: E agora vamos ao encontro do Rui Fonte, que nos traz a rúbrica Histórias Verdadeiras.
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4: Esta semana, em Histórias Verdadeiras, poetas de A a Z, a letra Q, de Quental. Antero Tarquínio de Quental. Nasceu em Ponta Delgada a 18 de abril de 1842 e morreu na mesma cidade a 11 de setembro de 1891. Antero de Quental foi escritor, poeta português do século XIX, que teve um papel importantíssimo no movimento da geração de 70. Em 1861 publicou os seus primeiros sonetos. 4 anos depois, publicou as Odes Modernas. Nesse mesmo ano, iniciou a Questã Coimbrã. É em 1868 que regressa a Lisboa, onde forma o Cenáculo, de que fizeram parte, entre outros, Eça de Queiroz, Abílio de Guerra Junqueiro e Ramalho Ortigão. Antero de Quental foi um dos fundadores do Partido Socialista Português. Colaborou em diversas publicações periódicas. Em 1873, herdou uma quantia considerável de dinheiro, o que lhe permitiu viver dos rendimentos dessa fortuna. Em 1879, mudou-se para o Porto e, em 1886, publicou aquela que é considerada pelos críticos como a sua melhor obra poética, Sonetos Completos. Em 1881, por razões de saúde e aconselho do seu médico, foi viver para Vila do Conde. Em maio de 1891, regressa a Lisboa, para a casa da irmã. Portador de distúrbio bipolar, Antero de Quental sofre nesse ano o seu maior estado de depressão. Em junho de 1891, regressou a Ponta Delgada, cometendo suicídio no dia 11 de setembro desse mesmo ano, com 2 tiros. Num banco de jardim, junto ao convento de Nossa Senhora da Esperança, onde está na parede a palavra Esperança. Esta semana, Histórias Verdadeiras com Antero de Quental. Na mão de Deus. Na mão de Deus, na sua mão direita, descansou afinal meu coração. Do palácio encantado da ilusão, descia passo e passo a escada estreita. Como as flores mortais com que se enfeita a ignorância infantil, depois o vão, depois do ideal e da paixão, a forma transitória e imperfeita. Como criança, em lôbrega jornada, que a mãe leva ao colo agasalhada e atravessa, sorrindo vagamente, selvas, mares, areias do deserto. Dorme o teu sono, coração liberto. Dorme na mão de Deus, eternamente. Antero de Quental, em sonetos. Nirvana. Viver assim, sem ciúmes, sem saudades, sem amor, sem anseios, sem carinhos, livre de angústias e felicidades, deixando pelo chão rosas e espinhos. Poder viver em todas as idades, poder andar por todos os caminhos, indiferente ao bem e às falsidades, confundindo chacais e passarinhos. Passear pela terra e achar tristonho tudo o que em torno se vê, nela espalhado. A vida olhar como através de um sonho, chegar onde eu cheguei, subir à altura onde agora me encontro, é ter chegado aos extremos da paz e da aventura. Antero de Quental, em sonetos.

ideal. Aquela que eu adoro não é feita de lírios nem de rosas purpurinas. Não tem as formas languidas, divinas da antiga Vênus, de cintura estreita. Não é a Circe, cuja mão suspeita compõe filtros mortais entre ruínas. Nem a Amazona, que se agarra às crinas de um corcel e combate satisfeita. A mim mesmo pergunto, e não atino com o nome que dê a essa visão, que ora a mostra, ora esconde o meu destino. É como uma miragem que entrevejo, ideal, que nasceu na solidão, nuvem, sonho impalpável do desejo. Antero de Quental, em sonetos.

0: Oceano Nox. Junto do mar, que erguia gravemente a trágica voz rouca, enquanto o vento passava como o voo do pensamento que busca e hesita, inquieto e intermitente. Junto do mar, sentei, tristemente, olhando o céu pesado e nevoento, e interroguei, cismando, esse lamento que saía das coisas, vagamente. Que inquieto desejo vos tortura, seres elementares, força obscura, em volta de que ideia gravitais? Mas na imensa extensão, onde se esconde o inconsciente imortal, só me responde um bramido, um queixume e nada mais. Antero de Quental, em sonetos. A um poeta. Tu que dormes, espírito sereno, posto à sombra dos cedros seculares, como um levita à sombra dos altares, longe da luta e do fragor terreno, acorda, é tempo. O sol, já alto e pleno, afugentou as larvas tumulares. Para surgir do seio desses mares, um mundo novo espera só um aceno. Escuta, é a grande voz das multidões. São teus irmãos que se erguem, são canções, mas de guerra. E são vozes de rebate. Ergue-te, pois, soldado do futuro e dos raios de luz do sonho puro, sonhador, fazes espada de combate. Antero de Quental, em sonetos.
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1: Lá atrás ficaram as histórias verdadeiras com o Rui Fonte, ele que nos trouxe mais um autor nesta emissão de hoje do Duplo Espaço. Agora vamos com mais música nesta primeira parte da emissão de hoje.

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Daqui a pouco convido o Marcelo Costa para nos trazer a rubrica Psicologia para Todos. Hoje vai-nos falar de mais um tema da atualidade, mas para já tenho mais música para seguir aqui na sua rádio preferida. Vamos em frente, então, com música em português.

0: Depois do aquecimento feito e de ouvirmos música em português, está na altura de convidar o Marcelo Costa para nos trazer a rubrica Psicologia para Todos ao Duplo Espaço. Marcelo Costa.
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2: Quem cuida também necessita de ser cuidado. O trabalho com idosos, sejam eles mais ou menos dependentes, implica o ato de cuidar por parte de um indivíduo, com ou sem formação teórica direcionada para esta função. Neste sentido, importa distinguir o cuidador formal do cuidador informal. Os denominados cuidadores formais são todos os técnicos de uma instituição que prestam serviço de saúde e de conforto aos utentes, para além de todo o apoio social que fornecem. Geralmente, os cuidadores formais recebem compensação financeira pelos seus serviços, apenas não sendo remunerados se forem voluntários. O cuidador informal é quem cuida da pessoa dependente e está responsável por ela. Contudo, distingue-se de cuidadores formais que têm formação para trabalhar nesta área. Necessariamente, o cuidador informal é uma pessoa que, sendo ou não da família, e geralmente é um familiar direto, assume a responsabilidade pela prestação de cuidados, o que em si só é uma tarefa desgastante. Por conseguinte, essa tarefa poderá causar implicações na saúde física e mental ou emocional do mesmo. Embora, geralmente o cuidador assume este papel com grande satisfação e carinho. Os cuidadores de pessoas dependentes podem apresentar um grande nível de stress, em função da deterioração gradual do doente, da sua eventual transferência para um tratamento institucional ou da sua morte. Este impacto tem o nome de sobrecarga do cuidador e interfere na qualidade de vida do mesmo, pois o próprio cuidador começa a ter cada vez menos momentos de lazer, sendo que ao fim de alguns anos esta situação torna-se muito desgastante. Vários estudos comprovam que os cuidadores informais apresentam maior predisposição para desenvolver quadros psicopatológicos, nomeadamente depressivos e ansiogénicos. Assim, considera-se importante criar mecanismos de apoio a este tipo de população. A atribuição de subsídios, como o complemento solidário para idosos ou o complemento por dependência, são disso exemplo. Paralelamente, é imprescindível criar um apoio personalizado aos cuidadores informais, onde se destaca o apoio psicológico individual ou grupal, dentro de cada instituição que intervém na população idosa e dependente.
0: Marcelo Costa e a rúbrica Psicologia para Todos está de regresso aqui à sua rádio na próxima semana.
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0: Aproveito para mandar um abraço a todas as rádios que semanalmente levam até si o Duplo Espaço. Sim, porque você é o principal motivo do nosso programa do Duplo Espaço, com grandes músicas em português aqui na sua rádio preferida.
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1: Seja bem-vindo à segunda parte do Duplo Espaço. Estão abertas as portas desta segunda hora.

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1: Eu sou o Jorge Henrique, vou-lhe fazer companhia durante esta segunda e última hora de emissão aqui na sua rádio preferida no Duplo Espaço. Não perca daqui a pouco o Espaço Entrevista. Vou chamar a Mafalda Ramos, que nos vai trazer o Audio Press Portugal e, claro, mais um convidado. Para já, avanço com a primeira proposta musical desta segunda hora.

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Um dia alguém disse, grão a grão enche a galinha ao papo, música a música se faz a emissão do Duplo Espaço todas as semanas aqui na sua rádio. Fica a saber que é um prazer enorme estar consigo e poder contar consigo desse lado. Hein? É sempre muito agradável oferecer-lhe a melhor música em português.

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3: Vamos em frente com mais música nesta segunda parte do Duplo Espaço. Lá atrás ficaram ainda mais 2 propostas musicais a cantar a língua de Camões, precisamente. E não perca daqui a pouco a Mafalda Ramos com o Audio Press Portugal. É o espaço entrevista da emissão de hoje do Duplo Espaço. Mais música agora.
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0: E agora vamos ao encontro da Mafalda Ramos no espaço entrevista que nos traz mais um convidado. É o Audiopress Portugal.
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1: Rogério Pirraco tem 35 anos, é biólogo e nasceu no Porto. É um investigador da Universidade do Minho que pertence à empresa Grupo 3B. Trata-se de um grupo extremamente importante a nível europeu e mundial na área dos biomateriais e da engenharia dos tecidos. O que é isto da engenharia de tecidos? São tecidos que são fabricados em laboratório para substituir tecidos ou órgãos humanos na ausência de dadores compatíveis. Mas vamos ouvir o próprio cientista, o biólogo português Rogério Pirraco, em conversa para o Áudio Press Portugal.
2: Quando digo engenharia de tecidos, é tecidos que basicamente são fabricados em laboratório, e isto é uma questão importante porque hoje em dia há a questão dos dadores. Hoje em dia, quando um paciente precisa de um órgão ou de um tecido, seja um coração, seja um fígado, seja o que for, normalmente tem que estar à espera que haja um doador compatível, etc. Mas, como deve imaginar, há muitos mais pacientes a precisarem de órgãos e tecidos do que de dadores disponíveis. Isso é um grande problema e é sabido que só na Europa, por ano, morrem cerca de 4 mil pessoas à espera de encontrar um órgão, um dador que seja compatível para lhes fornecer, digamos assim, um órgão ou um tecido que eles estejam a precisar. Engenharia de tecidos tenta, de facto, colmatar essa falta de órgãos e tecidos de dadores e tenta fabricá-los em laboratório para suprir essa falha. E foi nesse contexto que eu comecei aqui no Grupo 3B. Comecei, basicamente, foquei-me no princípio em osso, tentar fabricar ou tentar encontrar formas alternativas de fabricar ossos que pudessem depois ser transplantados para pacientes. No entanto, à medida que eu fui fazendo a minha investigação, e isto é uma questão, foi uma questão não só da minha investigação, mas toda a engenharia de tecidos, deste campo de engenharia de tecidos, chegou-se à conclusão que quando estamos a falar de órgãos mais complexos, ou de tecidos mais complexos, como seja o osso, o coração, o fígado, havia uma questão que não estava a ser endereçada da melhor forma, que era a questão da vascularização. Ou seja, todos esses órgãos e tecidos que eu falei mais complexos são, bem, têm um fornecimento de sangue que leva oxigênio e nutrientes através de vasos sanguíneos, e esses tecidos que estavam a ser sintetizados no laboratório que eu estava a fazer também dessa forma, digamos assim, não estavam a ter em conta esse fator. Ou seja, quando chegava aos testes pré-clínicos, pegava-se nesses órgãos e tecidos fabricados em laboratório e punha-se num animal a fazer os ensaios pré-clínicos, e a verdade é que esses órgãos e tecidos, na maioria das vezes, falhavam, precisamente porque não havia um fornecimento estável de oxigênio e nutrientes, digamos assim. E a partir de certa altura, foi óbvio e é hoje em dia considerado o maior obstáculo para o sucesso da engenharia de tecidos como campo, é esta questão da vascularização. E, entretanto, este foco tem cerca de 10, 12 anos, entretanto, têm surgido muitas estratégias para tentar colmatar ou para tentar endereçar da melhor forma esta falha, digamos assim, mas o que é certo é que nenhuma dessas estratégias foi até agora, ou teve até agora, sucesso. Havia uma óbvia necessidade de uma estratégia, de estratégias alternativas, digamos assim. E, na verdade, foi isso que eu propus no meu projeto. O meu projeto, basicamente, que eu tento fazer é um leito capilar bioartificial. É basicamente uma estrutura que tem vasos sanguíneos, digamos assim, e que, no meu caso, eu proponho que possa ser usado para, antes da implantação, in vitro, no laboratório, para pré-vascularizar os tecidos que nós fabricamos. Ou seja, a partir desse leito, nós vamos combinar esse leito bioartificial com os nossos tecidos, sejam ele o osso, o fígado ou qualquer coisa do género. Esse leito bioartificial vai formar vasos sanguíneos dentro dos tecidos que nós fabricamos, e depois nós vamos pegar nessa combinação de leito bioartificial e tecido fabricado e vamos conseguir transplantá-lo para um paciente. E vamos ter a possibilidade de ligar imediatamente de forma cirúrgica esses tecidos fabricados à circulação do hospedeiro. Isto basicamente vamos tentar mimetizar exatamente o que acontece quando estamos a tentar ou quando estamos a transplantar um órgão doador para um paciente. Quando isto acontece, o tecido é transplantado como um eixo vascular, que é basicamente um conjunto de uma veia de uma artéria com calibre relativamente alto, que pode ser ligada cirurgicamente diretamente à circulação sanguínea do paciente. Isto vai assegurar a sobrevivência e a viabilidade desse órgão ou tecido transplantado. Isto é exatamente o que nós queremos mimetizar com os tecidos e órgãos fabricados no laboratório, utilizando esse tal leito capilar que eu estou a propor. E muito basicamente é isto.
1: Existe muita necessidade de órgãos e também de dadores compatíveis. Por ano, morrem cerca de 4 mil pessoas à espera de um dador e a engenharia dos tecidos é a resposta, precisamente para suprir essas necessidades. O biólogo português Rogério Pirraco trabalha na criação de um leito capilar, uma tradução do inglês de capillary bed, a cama capilar, feita de origem biológica e que não existe a nível mundial de forma satisfatória. O objetivo é que estes tecidos consigam imitar e cumprir a função original. Por fim, quisemos saber quais as perspectivas para o futuro profissional do investigador português Rogério Pirraco e o que significou ter recebido recentemente uma bolsa milionária do Conselho Europeu de Investigação. Recebeu recentemente a notícia que terá sido aprovada uma bolsa pelo Conselho Europeu de Investigação. O que é que essa bolsa significa para o Rogério?
2: Bem, esta bolsa significa, é uma bolsa de iniciação de carreira, significa que eu vou ter dinheiro para desenvolver esta investigação, mas além disso, mais concretamente, vou ter dinheiro para estabelecer essa linha de investigação aqui no Grupo 3Bs, onde eu estou sediado na Universidade do Minho, para contratar pessoas para fazer uma equipa para levar a cabo essa investigação. E, obviamente, a nível pessoal e profissional, é uma bolsa que tem um grande prestígio e, obviamente, vai ser excelente para, basicamente, dar um empurrão à minha carreira.
1: E, portanto, esta investigação vai ser feita integralmente em Portugal e, neste caso, em Braga, não é?
2: Sim, nós estamos sediados. A Universidade do Minho tem dois campi, um em Braga, outro em Guimarães. Por acaso, o Grupo 3Bs está sediado numa terceira localização, que é num parque tecnológico na vila de Caldas das Taipas, que fica entre Braga e Guimarães, que é num parque tecnológico chamado AVE Parque.
1: E dentro dos recursos humanos que vão ser necessários, será integralmente, enfim, conhecimento português, mão de obra portuguesa?
2: Não necessariamente. Aliás, como isto é uma bolsa de grande prestígio, e além disso, o Grupo 3Bs é um grupo que é altamente reputado internacionalmente nesta área, nós normalmente o que fazemos é um concurso, e é um concurso internacional que concorrem pessoas, ou que podem concorrer pessoas de todo o mundo.
1: De todo mundo.
2: Muitas vezes vêm pessoas do estrangeiro, outras vezes são pessoas portuguesas, é conforme os currículos e a potência que nós achamos que as pessoas têm para desenvolver essa investigação específica. Posso dizer desde já que os portugueses, os investigadores portugueses, em comparação bem com os seus congéneres europeus, não só europeus, mas também, por exemplo, norte-americanos ou japoneses, ou seja o que for, têm uma reputação muito boa e é por isso que nós vemos muitos a irem para fora, precisamente para trabalharem em projetos desses. E, obviamente, que se nós tivermos candidatos portugueses que correspondam àquilo que nós queremos, obviamente que é uma mais-valia para nós, para o projeto, porque não temos a questão da adaptação, e obviamente temos todo o gosto em contratá-los, sim.
1: Sempre dentro desta área de engenharia de tecidos, é isso?
2: Exatamente.
1: Muito bem. E vai, o Rogério vai querer, portanto, continuar a trabalhar naturalmente nesta área, não é? Da engenharia dos tecidos. Há alguma outra área complementar ou diferente que pensa vir a trabalhar no futuro?
2: Penso que não tenho previsto que vá querer trabalhar noutra área no futuro.
1: Faz o que gosta.
2: Faço o que gosto, sim, exatamente. Eu, apesar de ser biólogo e de ter escolhido, bem, biologia porque quis, também tive sempre, desde pequeno, uma veia de engenheiro, digamos assim, para tentar perceber como é que as coisas, os objetos do dia a dia funcionavam por dentro, eletrónica, etc. E penso que a engenharia de tecidos, neste caso, como é multidisciplinar, dá uma oportunidade de aliar as duas coisas, a biologia e a engenharia.
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7: Ficamos por aqui no espaço entrevista de hoje. Foi com Mafalda Ramos e, claro, o Audiopress Portugal.
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7: Estamos de regresso à música.

Aí está mais uma grande proposta musical nesta emissão do Duplo Espaço de hoje na sua rádio. Seja bem-vindo, é um prazer enorme estar consigo durante estas duas horas e poder-lhe oferecer a melhor música sempre em português. Aí está mais uma para ouvir bem alto. Aumente o volume do seu rádio.

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O tempo passa mesmo a correr e a conversa é com as cerejas. Já estamos quase a chegar ao final da emissão de hoje do Duplo Espaço, mas mais um pouco de música.

o final da emissão de hoje do Duplo Espaço. Estou de regresso na próxima semana com mais música em português, ainda nas rubricas Psicologia para Todos com o Marcelo Costa e Histórias Verdadeiras com o Rui Fonte, e ainda na segunda parte da emissão, o Espaço Entrevista com a Mafalda Ramos e o Audiopress Portugal. Eu regresso na próxima semana. Façam-me um favor, sejam felizes.

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2: 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Meia-noite.
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